Não me criei, não um herói, não um santo. Ninguém é isso. Ninguém é isso. Ninguém é isso. Ninguém é isso. Isso chama Deus. Sabe o que ele está dizendo aí? Aleluia. Aleluia. Aleluia, meu irmão. Vai na pele, na pele, na pele, na pele, na Messiah, yes, I will help you.